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0: seleção impecável dos maiores sucessos nacionais e internacionais. Uma ótima noite para você que nos acompanha em qualquer lugar do mundo através do nosso aplicativo. Daqui a pouquinho tem mais música boa para você.
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0: Encerrando mais uma hora na nossa noite de sábado. Obrigada pela sua sintonia em 96.5. Você que já baixou o nosso aplicativo também, compartilha com todo mundo. Aqui a gente celebra a saudade. Daqui a pouquinho tem mais.
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0: acabou nossa noite de sábado, mas a gente continua no mesmo clima com a melhor trilha sonora na madrugada do domingo e continua curtindo cada instante, celebrando a saudade. Obrigada pela sua companhia. Eu, Vanessa Nunes, me despeço, mas te encontro amanhã a partir das 5 da tarde, tá? Beijo grande, se cuida aí, até amanhã.
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1: Todos nós sonhamos todas as noites, mesmo quando não lembramos. Freud considerava os sonhos como a estrada real que conduz ao inconsciente. O livro A Interpretação dos Sonhos, que ele escreveu em 1900, é uma das obras mais importantes do século XX. A partir do estudo do sonho, Freud fundou a psicanálise, sempre mobilizado pelos acontecimentos que deixamos passar ou que não damos a devida atenção. E você, tem dado atenção ao que sonha?
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Pra você, manhã de domingo já chegou, essa é a Saudade FM, eu sou o Rodriguinho e a partir de agora te faço companhia até logo mais às 11 horas. Pra começar a nossa manhã de domingo tem a Lady Gaga.

FM Brasília e o Roupa Nova. Ótima manhã de sábado para você. Se você quiser, pode falar com a gente. 619-8585-9650. Bruce Springsteen.

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1: O brócolis é um verdadeiro aliado da saúde. Rico em fibras, vitaminas A, C e K, além de minerais essenciais, ele fortalece a imunidade, contribui para a saúde dos ossos e do coração e ainda contém sulforafano, um poderoso antioxidante que ajuda na prevenção de doenças crônicas e no controle da glicose. Incluir brócolis na alimentação é um passo simples para uma vida mais saudável.
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Esse foi o Kiko Zambianchi aqui na Saudade FM nessa manhã de domingo. Ótimo feriado pra você. Aproveite o melhor da nossa programação musical. Pretenders.

Na Saudade FM Brasília, você ouviu All For One. A gente segue adiante nessa manhã tocando muita música pra você, porque aqui é assim, é muita música o tempo todo. John Secada.

0: diretor Zack Snyder divulgou o primeiro teaser do filme The Last Photograph, que ainda não tem data de estreia definida. A prévia, com menos de um minuto, antecipa a atmosfera violenta da produção. O longa é estrelado por Stewart Martin e acompanha Ethan, que viaja às montanhas da América do Sul em busca dos sobrinhos e acaba obrigado a confrontar o próprio passado. Snyder também prometeu divulgar um trailer completo em breve, mas ainda não revelou a data.
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Esse foi o Hit Menina Veneno aqui na Saudade FM. Ótimo domingo pra você. Fale com a gente pelo nosso WhatsApp, que é o 61985859650. Aproveite pra pedir a sua música preferida por aqui. Agora tem o Seal.

FM Brasília, quem ouve lembra. Obrigado pela sua companhia e audiência nessa manhã de domingo. Tem muita coisa boa para rodar por aqui durante todo o final de semana e também nesse feriado que vem aí. Lembra dessa aqui? Carpenters.

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1: Em várias cidades brasileiras existem centros de coleta de óleo de cozinha usado. É a alternativa correta para evitar que o produto chegue até a rede de esgoto e contamine a água. Depois de frio, armazene o óleo em garrafas PET. Condomínios, horizontais e edifícios costumam ter um espaço para o armazenamento das garrafas e posterior entrega a centros especializados.
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Queen.

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Sandra de Sá, na manhã de domingo da Saudade FM. Aqui tem muito mais música pra você. O melhor da música nacional e internacional você ouve por aqui. Bangles.

ótimo domingo para você. Eu já vou me despedindo, já já Ana Martins por aqui para te fazer companhia. Desejo que você tenha uma ótima tarde de domingo. Aproveite bem o seu feriado perto das pessoas que você ama e que gosta. Deixa a programação musical por nossa conta. Tô de volta amanhã, feriado, para te fazer companhia por aqui a partir das 6 horas. Sheryl Crow.

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domingo para você que tá na Saudade FM em 96.5 em Brasília. Ouve a nossa programação também de onde estiver através do nosso aplicativo. Vamos juntos por aqui até às 5 da tarde. Eu sou a Ana Martins, tem clássicos da saudade já com o hit dos anos 80 com The Everly Brothers, Crying in the Rain.

0: Fechando Clássicos da Saudade, edição dessa manhã de domingo, volta às 14h para você na Melhor de Brasília.
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0: A HBO confirmou a renovação de It, Bem-vindos a Derry, para a segunda temporada, cerca de 8 meses após o fim da primeira. A série também ganhou um teaser que revela a nova linha temporal da história. A próxima temporada vai ser ambientada em 1935, durante a Grande Depressão, e vai ter como ponto de partida o massacre da Gangue Bradley, grupo de assaltantes que chega a Derry e se depara com um horror inimaginável.
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É o hitmaker Lulu Santos, sempre na trilha sonora da saudade. Essa foi Tempos Modernos. Agora tem o Cardigans Loveful. Pra você, uma ótima tarde.

0: Os sucessos da música mundial na Saudade FM. Para você, um ótimo domingo.
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0: 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Um ótimo domingo pra você. 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
2: As sessões de psicoterapia duram, em geral, de 45 minutos a uma hora. O profissional faz uma escuta atenta, inserindo perguntas e apontamentos com delicadeza. Ele pode falar mais ou menos, de acordo com a abordagem psicológica que segue. Tudo sempre com o compromisso ético de escutar sem julgamentos morais, buscando auxiliar quem procura ajuda a se apropriar das próprias questões. É um espaço para se sentir à vontade abordando qualquer tema.
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Quem ouve lembra? Marisa Monte, do álbum Memórias, Crônicas e Declarações de Amor. Não é fácil. Tem um hit do cinema e da música. Do filme Flashdance, Irene Cara, What a Feeling.

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Rollins na Saudade FM, programação sempre especial que você ouve também no aplicativo Saudade FM, de onde estiver. Rita Lee com Roberto de Carvalho, só de você.

0: A última dessa hora na Saudade FM. Eu amo essa rádio. Bom domingo. 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
2: A obesidade é fator de risco para 13 tipos de câncer, entre eles de mama, colo retal, de ovário, estômago e pâncreas. De acordo com o IBGE, 60% dos adultos brasileiros estão acima do peso, sendo que 25% são obesos. O câncer pode ser provocado por diversos fatores. Por isso, investir em um estilo de vida saudável com a prática de atividades físicas, manter o peso ideal e não fumar, são práticas muito importantes.
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0: 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Bom fim de tarde para você que tá com a gente. Aproveite o seu finzinho de domingo, feriado prolongado. Amanhã, 7 de setembro, tô por aqui a partir das 11 da manhã.
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2: Pilhas e baterias não podem ser descartadas no lixo comum e o motivo está na composição desses produtos. Pilhas e baterias são compostas por metais pesados como cádmio, chumbo e mercúrio, que são extremamente perigosos à saúde humana. Esses metais são capazes de causar doenças graves e mutações genéticas. Na natureza, o descarte incorreto contamina o solo e os lençóis freáticos, causando prejuízo à agricultura e à hidrografia.
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6 de setembro. Quais são os planos para hoje? Descansar, aproveitar, curtir. Quem tá trabalhando aí, fazendo um plantãozinho, conte também com a trilha sonora aqui da Saudade para te fazer companhia. Aliás, onde quer que você esteja, você pode baixar o aplicativo da Saudade e levar a nossa trilha sonora por onde você for. 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Bom, eu sou a Vanessa Nunes, trago muita música boa pra você nessa hora. Tem Eric Clapton, tem John Osborne, Bryan Adams, Maria Bethânia, Capital Inicial. A gente começa ao som de Genesis.

0: encerrando essa hora com música boa e claro, a gente começa a próxima com mais música boa. Você também vai curtir Seal, Tina Turner, Elton John. Eu volto já já.
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0: Os atores que vão interpretar os Beatles nas cinebiografias dirigidas por Sam Mendes foram flagrados gravando em Londres. Harry Dixon, Barry Keoghan, Paul Mescal e Joseph Quinn recriaram a icônica capa do álbum Abbey Road, atravessando a faixa de pedestres. Os quatro filmes vão contar a história da banda sob a perspectiva de cada integrante, mostrando a trajetória dos Beatles até a separação em 1970. O lançamento está marcado para 6 de abril de 2028 nos cinemas.
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0: Saudade FM, eu amo essa rádio. Tears for Fears por aqui.

Ele é o Caetano Veloso, você é linda. Saudade FM, a rádio que te faz recordar. Agora tem Fornum Blondes, vocais de Linda Perry com WhatsApp.

Cyndi Lauper, Charlie Puth e Jorge Vercillo, seleção nacional e internacional impecável pra você. Agora a gente vai com o nosso hitmaker Lulu Santos.

0: A gente começou muito bem a nossa noite de domingo com muita música boa, sua companhia por aí. Já tá seguindo a Saudade no Instagram? @saudadefmdf. Te esperamos lá, hein? Manda sua mensagem, curte, compartilha os nossos conteúdos. Eu volto daqui a pouquinho com mais música pra você. Spoiler da próxima hora. Tem Steve Wonder, tem Air Supply, com Ed Gang, Legião Urbana. Fica por aí.
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0: encerrando mais uma hora da nossa noite de domingo. Daqui a pouquinho tem Phil Collins, James Blunt, tem Toni Braxton. Continue sintonizado em 96.5. Eu volto já já.
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0: As gravações da terceira e última temporada de Paradise chegaram ao fim, segundo o criador Dan Fogelman. A série acompanha Xavier Collins, agente do serviço secreto que vive em uma cidade bunker após um evento apocalíptico e investiga o misterioso assassinato do presidente dos Estados Unidos. Na segunda temporada, o protagonista deixa o bunker em busca de respostas e da esposa. A produção se tornou um sucesso de audiência com mais de 17 milhões de visualizações. Atualizações após a estreia. As duas primeiras temporadas estão disponíveis no Disney Plus.
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10: 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Agora tem Rock Set, It Must Have Been Love.

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1: Minhas amigas e meus amigos, amanhã, 7 de setembro, é dia de comemorar a independência do Brasil. Para além do grito de Dom Pedro I, às margens do Rio Ipiranga, a independência do Brasil foi uma dura conquista de homens e mulheres que deram suas vidas nas batalhas contra a tirania, a escravidão e a injustiça social. De Tiradentes, herói da Inconfidência Mineira, a Maria Quitéria, Maria Felipa e Joana Angélica, heroína do 2 de julho na Bahia. Defender a independência do Brasil é defender nossa soberania e nossa democracia. Mais do que nunca, é preciso lutar pelo que é nosso. Temos a segunda maior reserva de terras raras do mundo e a maior fonte de água doce. No último mês, descobrimos uma nova e rica reserva de petróleo. Nossas riquezas devem servir ao futuro do povo brasileiro. Foi aprovado no Congresso Nacional o marco legal, que permitirá ao Brasil transformar as enormes reservas de minérios críticos e terras raras em desenvolvimento e riqueza para o povo brasileiro. Recursos naturais que, da mesma forma que o nosso petróleo, devem ser usados para o desenvolvimento de tecnologia de ponta e geração de empregos de qualidade no Brasil. Por isso, não podemos baixar a cabeça diante de potências estrangeiras que querem transformar o Brasil novamente em colônia. Não somos colônia e não seremos colônia de ninguém. Minhas amigas e meus amigos, um país soberano é aquele capaz de defender seu território, suas fronteiras, seu meio ambiente, suas riquezas e seu povo de quaisquer interesses estrangeiros. Um país soberano é aquele capaz de criar as oportunidades que o seu povo precisa para conquistar a própria independência. A independência financeira, a independência de poder estudar e pensar livremente, escolher a melhor profissão e o melhor emprego, ter mais tempo para si mesmo e para sua família. A independência de contar, como previsto na Constituição Federal, com saúde pública de qualidade e a melhor educação gratuita para seus filhos. E de viver em um país livre da fome, da pobreza e de todas as formas de desigualdade, com direitos para todos, em vez de privilégios para poucos. Minhas amigas e meus amigos, o Brasil trabalha pela paz mundial e harmonia entre as nações. Defendemos o livre comércio. Nenhum governante estrangeiro tem o direito de dizer de quem podemos comprar e para quem podemos vender. Somos um país soberano e nossas decisões pertencem a nós e a mais ninguém. Temos motivo de sobra para nos orgulharmos do nosso país. Temos na Amazônia uma das maiores biodiversidades do planeta. Somos exemplo na defesa do meio ambiente. Nossa riqueza cultural encanta o mundo. Somos referência mundial em transição energética e no enfrentamento da emergência climática que ameaça o futuro da humanidade. E temos cada um e cada uma de vocês.

Efrain Lewis por aqui, Kelly Clarkson, Nando Reis e o Trio Melim, encontro de gerações também. Muito bem-vindo na nossa programação. Agora tem W, Please Don't Go,

Quem ouve lembra grandes sucessos nacionais e internacionais. A gente faz viagens curtas, médias e longas pro passado, trazendo os grandes sucessos. E eu volto já já com mais uma ótima noite. 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